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São 2 horas. 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
1: 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São 3 horas. 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
1: Uma poesia que eu gostei à primeira. Mário Rainho e Zé Luís Gordo. A música do José Fontes Rocha. O que é que eu digo à saudade?

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0: 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São 4 horas. 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

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São 5 horas. 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

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São 6 horas. 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
1: 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São 7 horas. 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

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São 8 horas. 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
1: Bom dia, boa manhã de sábado, dia 10 de outubro. Eu sou Joaquim Aralhas e vou ficar por aqui consigo até bem perto do meio-dia. Início da minha primeira hora, Amália Rodrigues e o Cais de Outrora. Agora Ada de Castro, Deste-me um Cravo Encarnado. Logo a seguir, Cuca Roseta, Também Te Amo. Depois, Fernando Maurício, vamos recordá-lo em Caravela de Saudade. E logo a seguir, Carminho, Escrevi Teu Nome no Vento.

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Cristina Madeira e Maria Lisboa. Agora Fábio Rebordão, Não Foi Talvez. Depois António Ganhão, Rosa da Noite. E logo a seguir Amália Rodrigues, Entrei na Vida a Cantar. Mais uma vez, bom dia, boa manhã de sábado.

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É daqui da minha terra, a voz de Maria da Fé, aqui na sua Rádio Amália. Filipa Cardoso e Argentina Santos trazem-nos o Fado da Herança. Mais à frente, Micael Salgado, o Homem das Castanhas, e Liliana Martins, Tango de um Amor Proibido.

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0: Boa Noite Solidão, a voz de Vítor Miranda, aliás, uma das vozes para uma grande tarde de fados no Grupo Esportivo Adicense, no dia 18 de outubro, ou seja, de amanhã ou uma semana, domingo dia 18 de outubro, Luís Queiro, Diogo Rocha, Beatriz Felizardo, Carlos Sobral, Conceição Ribeiro, Vítor Miranda e muitas e outras também excelentes vozes, com a guitarra portuguesa a cargo do Sandro Costa e na viola Ivan Cardoso. Fica o convite, 18 de outubro, no Grupo Esportivo Adicense, em Alfama, mais uma grande tarde de fados a partir do meio-dia. Até ao final da minha primeira hora, ainda tempo para as vozes de Vanessa Alves, Tenho Medo de Te Ver e Celeste Rodrigues, Flor na Tua Mão.
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1: 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São 9 horas. 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
1: Mais uma vez, bom dia, bom sábado, 10 de outubro. Entramos já na minha segunda hora para esta manhã de sábado e relembro, irei estar por aqui até bem perto do meio-dia. Amália Rodrigues por Júlio Rezende com o fado Medo. Agora Fausto, vamos recordá-lo com Olha o Fado, depois Sara Correia, Canto, Carlos do Carmo, O Cacilheiro e Margarida Bessa, Saudade das Saudades. São as propostas para ouvir agora nesta sequência. Música.

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4: Olá, o meu nome é João Sora. Estou aqui para...

João Chora e Roda da Vida. João Chora, que nos deixou então aqui esse convite para dia 22 de novembro, imperdível. João Chora irá atuar na sua terra natal, na Chamusca, dando assim início à celebração dos seus 40 anos de fado, a não perderes. Ana Moura traz-nos agora E Tu Gostavas de Mim, depois Joana Mendoeira, Anda o Sol na Minha Rua, e logo a seguir Amália Rodrigues, O Rapaz da Camisola Verde.

A carta, recordamos Fernanda Batista. Camané, dança de volta. Marco Rodrigues, o tempo. E Nadine, cheguei aqui. As próximas vozes a escutar aqui na sua Rádio Amália, nesta manhã de sábado, dia 10 de outubro.

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Ângelo Freire e este Se um dia eu te disser. António Severino, gaiata risonha, Linda Leonardo, na boca de toda a gente, e António Pelarigo, Tem fé em Nossa Senhora, as vozes que nos vão acompanhar até ao final da minha segunda hora nesta manhã de sábado. Vou tomar um cafezinho e já regresso.

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São 10 horas. 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
1: E tal como prometido, aqui estou de regresso, depois do meu cafezinho, terceira hora, minha terceira hora nesta manhã de sábado, 10 de outubro. Fado Maldição, Amália Rodrigues, no início da hora. Lucília do Carmo, recordámo-la agora em Tudo Isto é Fado. Depois Gisela João, Vejam Bem, e Rui Tanoeiro, Morena da Minha Aldeia. E a propósito de Rui Tanoeiro, fique atento, daqui a pouco irei deixar-lhe uma sugestão, uma proposta que envolve a voz do Rui Tanoeiro.

Morena da Minha Aldeia, a voz de Rui Tanoeiro, que irá atuar no Cineteatro de Almeirim na próxima sexta-feira, dia 16 de outubro, às 21h30. Irá ter como ilustres convidadas Ana Paula Martins e Mariana Portugal, os músicos Bruno Mira, Cajé Garcia, Samuel Henriques, Pedro Ladeira e Sérgio Fiuza. Rui Tanoeiro em Paga por Paga, a não perder. Cineteatro de Almeirim, próxima sexta-feira, 16 de outubro, pelas 21h30. Agora, Hélder Moutinho, Caixinha de Música, depois Carla Pires, na Rota das Paixões, e Cátia Guerreiro, Espelho Teu.

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0: Vendaval, a voz de Rodrigo Costa Félix, aqui na sua Rádio Amália, em 92.0 Lisboa, 91.0 Porto e 100.6 Setúbal, e claro, para todo o mundo, através da internet, em amália.fm. Amália Rodrigues, que recordamos agora em Disse Mal de Ti, depois Alexandra, Havemos de Ir a Viana, ainda nesta sequência, Fernanda Maria, fadista de raça, e Natalino Duarte, morena aí do canto.
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será a voz de João Farinha aqui na Rádio Amália. António Rocha, Sombras da Madrugada, Inês de Vasconcelos, Deus Falou de Ti e Anita Guerreiro com Sou Tua, as vozes que nos fazem companhia nesta manhã de sábado, dia 10 de outubro. Vamos, daqui a pouco, entrar na minha última hora para esta manhã de sábado e lá terá que ser. Vou beber mais um cafezinho e já regresso. Até já.

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São 11 horas. 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
1: Mais uma vez, bom dia, bom sábado. 10 de outubro está com a sua rádio Amália. Amália Rodrigues, início da minha última hora para esta manhã de sábado com o tema O Pezinho. Agora, Max, Júlia Florista, depois Ricardo Ribeiro, amanhã, logo a seguir, Luís Queiro, Foi Deus e depois uma proposta para a voz do Luís Queiro. Fique atento.

Foi Deus, a voz de Luís Carreiro. Luís Carreiro que irá atuar no próximo dia 17 de outubro, ou seja, no próximo sábado, no Salão dos Bombeiros Voluntários de Caneças, naquela que será seguramente uma grande noite de fado. Na guitarra portuguesa irá estar o Hugo Afonso, na viola o Lelo Nogueira. Uma noite de fados organizada pelo Centro Comunitário Paroquial de Caneças irá ter lugar no Salão dos Bombeiros Voluntários de Caneças a partir das 8 da noite, no dia 17 de outubro, com esta particularidade tão importante. Trata-se de uma noite de fados solidária, onde os valores obtidos revertem integralmente para a construção do edifício da creche social. Ajude esta causa e vá até essa noite de fados solidária, dia 17 de outubro, a partir das 20, no Salão dos Bombeiros Voluntários de Caneças, com a voz de Luís Carreiro. Agora Maria Armanda, Os Loucos, mais à frente Nuno da Câmara Pereira, Menino de Luz, e logo a seguir, Carminho, História Linda.

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0: A saudade foi à praça, a voz de luz assada bandeira. Amália Rodrigues, com que voz, ao Portela, António Pinto Basto e, por seres tão triste, Fábio Rebordão, as próximas propostas para escutar aqui, claro, na sua rádio Amália.
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Fado é Condão, a voz de Fernando Maurício. Estamos a caminhar para o final da minha última hora nesta manhã de sábado. Ainda tempo para ficarmos com as vozes de Yolanda Soares, Zanguei-me com o Meu Amor, Filipa Cardoso, Amor por Nós Dois, Elsa Laboreiro, Não Cantes para Mais Ninguém e Jorge Fernando com Chuva. Da minha parte está tudo contadinho, votos de um ótimo fim de semana. Não esqueça, a partir do meio-dia, vamos ter por aqui a Ana Oliveira e Carmo com La Hora del Flamenco. Beijos e abraços e um bom fim de semana.

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Olé e olá, eu sou a Ana Oliveira e Carmo e esta é a Hora del Flamenco, um programa dedicado ao flamenco como uma das músicas livres do mundo. Começamos com mais novidades da Mostra Espanha, Festival Bienal e Programa de Atividades Culturais que promove o intercâmbio, a cooperação cultural e o diálogo entre instituições e criadores de Espanha e Portugal. Damos destaque para Invisible, uma intervenção artística de Carmen de Matos, na Raia Luso-Espanhola entre Elvas e Olivença, que através da projeção de diferentes olhos em espaços abandonados e de um código Morse reinterpretado, reflete sobre a memória e o esquecimento, a presença e a ausência numa defesa de memória coletiva. E hoje, o nosso programa é uma viagem às origens do flamenco, focando-se no canto rondo e nas lendas que moldaram o género. No coração do flamenco está o canto rondo, o canto profundo, marcado pela expressão de emoções como a dor, o amor, a morte e a perseguição, através de estilos ascentrais como as tonás, martinetes, seguirilhas e soleás. É também no canto rondo que se manifesta o duende, esse momento quase mágico em que a técnica dá lugar à emoção e à verdade mais profunda do artista. Ficamos com a guitarra de Paco de Lucia, o mais célebre guitarrista de flamenco da história, tendo elevado a guitarra flamenca a instrumento de concerto mundial e tendo sido pioneiro na introdução do carrão peruano no flamenco. A seguir, Ninha de Los Paines, Manuel Caracol e Fernanda Dutreira.

0: Continuamos Laura del Flamenco, agora com as vozes de António Mairena, um purista e académico do Flamenco que dedicou a sua vida a resgatar e preservar os estilos dos cantos antigos e quase esquecidos das famílias ciganas de Andaluzia. Seguem-se as vozes marcantes de Henrique Morente, Carmen Linares e José Mercé.
1: Martinete e Tonade Triana.

Terminamos Laura del Flamenco, dedicada às raízes do canto rondo, com a poesia inconfundível de Loli Manuel e a essência pura dos fandangos de Fosforito. Eu despeço-me, como sempre, com Espanha no coração. Tenham um ótimo fim de semana.

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3: Desloquei-me a Abrantes para participar num encontro 10 anos Portugal-AVC, que reuniu centenas de pessoas. Planear e concretizar esta festa dos 10 anos Portugal-AVC foi um trabalho de meses, onde este esforço viu-se refletido na satisfação dos participantes. Muitos dos que lá estiveram já tiveram um AVC e sabem muito bem o que é um AVC. Mas muitos portugueses não sabem. Relembro que em Portugal há 4 AVCs por hora. Repito, 4 AVCs por hora. Muitos morrem. É uma situação dramática. Agora, para além da reabilitação dos sobreviventes AVC, torna-se importante informar todos o que é um AVC e que devemos apostar na prevenção. Aqui estão alguns exemplos de prevenção. Ter bons hábitos alimentares, não fumar, controlar o álcool, vigiar a tensão arterial, os diabetes e o colesterol, sempre supervisionados pelo seu médico. E, finalmente, sugiro que faça exercícios físicos. E como esta é uma rubrica sobre museus, não deixe de visitar museus, pois visitar museus faz bem à saúde.

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1: Deslocamos a Abrantes para participar num programa alusivo aos 10 anos do Portugal AVC. Relembro que um AVC, um acidente vascular cerebral, ocorre quando o fluxo de sangue para uma região do cérebro é interrompido de forma súbita, provocando a lesão ou morte das células cerebrais por falta de oxigênio e nutrientes. É uma emergência médica grave e requer atendimento imediato. É uma situação terrível. Em Portugal, ocorrem cerca de 4 AVCs por hora, mais de 80 por dia, cerca de 2.400 por mês, o que representa mais de 25 mil novos casos por ano. É uma situação terrível. São muitos. O que é que devemos fazer? Falemos de prevenção. Primeiro, vigiar e controlar a tensão arterial regularmente. Segundo, controlar os diabetes através de dieta, exercício e medicação adequada. Terceiro, monitorizar os valores de colesterol. Este controle deve ser feito com o seu médico de clínica geral. Mas como esta rubrica é sobre museus, falemos do Museu da Saúde, que fica em Lisboa, instalado no edifício do antigo Serviço de Neurologia do Hospital dos Capuchos. Neste museu, podemos admirar uma exposição permanente 800 anos de saúde em Portugal, desde a fundação da nacionalidade até aos dias de hoje. Mas principalmente não se esqueça que o AVC é a principal causa de morte e incapacidade em adultos em Portugal. Para acabar esta rubrica, reafirma: não fume, limite as bebidas alcoólicas e tenha uma alimentação saudável. E visite museus.

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1: Deslocamo a Abrantes para participar no evento 10 anos Portugal AVC. E como tinha a tarde de véspera livre, decidi visitar três museus. Visitei o MIA, o Museu Ibérico de Arqueologia e Arte, que é constituído por três coleções. Primeiro, coleção municipal, que apresenta uma interessante evolução da escultura desde o século XV ao século XVIII, com peças oriundas de igrejas ou conventos distintos. Segundo, coleção Estrada, que apresenta um interessante conjunto de peças da Grécia Antiga e da Mesopotâmia. Terceiro, coleção Maria Lucília Moita, onde podemos apreciar as suas obras, que foram doadas a este museu, sendo considerada uma das pintoras marcantes do século XX. Depois visitei o Museu de Arte Contemporânea Chartres de Oliveira, onde pude observar algumas obras deste artista e referências de outras existentes em diversos países. E finalmente visitei o Museu de Meteorologia Duarte Ferreira, onde pude apreciar diversas ferramentas lá fabricadas, como ferramentas agrícolas ou lagares de azeite. Nos próximos dias falarei com mais pormenor de cada um destes museus. Lamentavelmente, quando visitei estes três museus, não me cruzei com nenhum visitante. É pena, pois estes museus merecem a nossa visita. Visite museus, pois um povo culto é um povo mais livre.

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1: O famoso quadro do pintor colombiano, O Grupo do Gulião, está a ser restaurado no Museu de Arte Contemporânea no Chegado. Porquê é que falo hoje deste quadro? Porque nele estão representados 14 homens, alguns deles artistas, e não há nenhuma mulher. Ao longo dos anos, as mulheres artistas tiveram muita dificuldade em criar e expor as suas obras. Várias curiosidades. Em 1770, as mulheres foram proibidas de pintar no Louvre, em Paris, pois podiam incomodar os homens que lá estavam a pintar. Segundo, sobre as mulheres artistas há muitas perguntas a fazer. Porquê é que será que muitas, tais como Paulo Rego, Vieira da Silva ou Lourdes Castro, tiveram que ir para o estrangeiro para criar obras de altíssima qualidade? Terceiro, porquê é que será que Aurélia de Sousa nunca se casou? Quarto, porquê é que será que Sara Afonso desistiu de ser pintora? Quinto, porque Helena Vieira da Silva nunca teve filhos? Sexto, sabia que no passado a qualidade das obras das mulheres pintoras não podiam ser avaliadas, porque a qualidade das obras baseava-se no estudo do nu e as mulheres não tinham acesso a modelos que tivessem nus. Sétimo, perante estas limitações, às mulheres restava pintar naturezas mortas, autorretratos ou pinturas religiosas. Ao longo dos anos, a vida das mulheres artistas foi dificultada ou ignorada, como se confirma no quadro O Grupo do Leão, do artista colombano Bordal Pinheiro. São poucas as obras de mulheres que estão expostas nos nossos museus. Alguns exemplos de mulheres artistas: Paula Rego, Vieira da Silva, Lourdes Castro, Josefa Diómedos, Aurélia de Sousa, Sara Afonso, Ana Vidigal, Graça Moraes, Joana Vasconcelos, Helena Almeida, Maria Lucília Mota, Ana Jota e Menês. São poucas quando comparadas com as existentes de homens, mas são muito boas as obras. Esta rubrica foi feita com base num belo artigo do Jornal Público de uma mulher que eu admiro muito.

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1: Daqui a uns dias vou cumprir uma tradição: regressar à minha terra, a Ilha da Madeira. Há dias li que nesta região existe um novo museu que irei visitar. O Museu da Imprensa. Ao longo dos anos, a liberdade de imprensa na Madeira não foi um bem que a região se pudesse orgulhar. Mas estou curioso em saber se algo mudou. Instalado em Câmara de Lobos, mais conhecida pela bebida da Madeira, a Poncha, este museu reúne um interessante património histórico, litográfico e cinematográfico da imprensa e comunicação da Madeira. Sendo eu um grande admirador do jornalista madeirense Vicente Jorge Silva, que foi muito maltratado nesta região, visitar este museu é uma forma de o homenagear. Quando regressar ao continente, como lá se diz, contarei o que vi.
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0: São 2 horas. 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
2: É verdade, meus amigos, têm lugar cativo e ainda bem. A Bancada Central é sobretudo feita para que os ouvintes possam participar e emitir opinião. E por isso o telefone é o 21 010 5740, está aberto à vossa disposição para poderem ligar e entrar no programa se não houver uma sobrecarga de chamadas, como é normal e natural que haja, mas podem tentar e devem tentar, claro. Hoje é sábado, é dia 10 de outubro e o que é que temos para dizer? Está calor, está sol, pelo menos aqui em Lisboa. A Rádio Amália, agora como ouviram também, tem uma emissora a funcionar permanentemente no Porto, o que é bom para nós. Viva Porto, também Setúbal e, obviamente, Lisboa e a Grande Lisboa, para ouvirem a Bancada Central e toda a programação da Rádio Amália. Hoje vamos começar por falar no futebol, porque voltou a Primeira Liga e voltou com o jogo de ontem em Braga entre o Sporting de Braga e o Sporting Clube de Portugal, que a equipa de Sporting Clube de Portugal ganhou por 3-1. E é por aí que vamos começar, e talvez pela arbitragem, porque o Carlos Cardoso já aqui está, prontinho para participar no programa, e aí vai um grande abraço para o Carlos.
3: Um grande abraço para ti, um abraço fraterno.
2: Obrigado. E também aqui um grande abraço para o Rafael Batista, que está pronto para entrar no programa.
3: E para o Rafa também.
4: Boa tarde, Carlos, um abraço para ti também.
3: Mas o Rafa não vai levar a mal, mas para ti, Fernando Correia, um abraço maior, mais apertado.
4: Mas eu fico com ciúmes, Carlos.
2: Pois é. Tens de distribuir o abraço a mãe.
4: Eu fico com ciúmes, Carlos.
3: Ele sabe.
4: Eu sou muito ciumento, Carlos.
2: Pronto.
3: Ele sabe as razões. Olha, vamos seguir então a norma do programa. Portanto, esta hora, para a nossa bancada, para todos os ouvintes ficarem. Portanto, ontem já se realizaram dois jogos. Foi o Moreirense-Gil Vicente, em que a equipa de Barcelos venceu por 1-0. O árbitro foi o Miguel Nogueira. Depois vamos fazer o comentário, mas de qualquer maneira vou dar a equipa de arbitragem que aconteceu ontem para o jogo do Braga Sporting, a vitória com a vitória da equipa do Sport por 3-1. O árbitro foi o João Pinheiro de Braga. Primeiro classificado, veio do segundo lugar da época Transata. Árbitros assistentes, Luciano Maia e Hugo Marques. O quarto árbitro foi o Bruno Costa. O VAR, constituído pelo Manuel Mota, e o AVAR, o Paulo Miranda. Manuel Mota, que ficou em sexto lugar, portanto, nesta última época, logicamente. O observador técnico foi o Sr. João Gaspar, que é de Évora. Hoje, sábado, vamos ter três jogos. Às 3:30, o Casa Pia Santa Clara, o árbitro Iancu Vasilica, que é dos Açores. Depois, o João Gonçalves, o Marítimo Futebol do Porto, às 18 horas. Marítimo Futebol do Porto, João Gonçalves do Porto. Árbitro ficou em segundo lugar, que veio de um terceiro lugar. Árbitros assistentes, o Pedro Ribeiro e o Miguel Martins. Quarto árbitro, Diogo Araújo. O VAR, que ficou em quinto lugar, é o Tiago Martins, ajudado pelo André Campos. O observador é o Sr. Damaso Teixeira, de Angra do Heroísmo. Para este sábado também, mas às 8:30, a equipe de Viseu Estoril, árbitro Cláudio Pereira. Domingo, três jogos. Às 3:30, o Rio Ave Nacional, árbitro Carlos Macedo. Depois, às 8 horas, vamos ter então o Benfica Vitória de Guimarães, árbitro Luís Godinho de Évora, ficou em quinto lugar, vindo num primeiro lugar da época Transata, árbitros assistentes Pedro Martins e Gonçalo Vaz Freire, O quarto árbitro é o Bruno Vieira. O observador é o Sr. Pedro Ferreira, ficou em quarto lugar. O AVAR é o Leonel Ferreira. E o observador técnico é o Sr. Armando Ferreira, que é de Aveiro. Para o último jogo de domingo, às 8h30, o Arouca Estrela da Amadora, é o árbitro Luís Filipe. Segunda-feira, para completar esta oitava jornada, às 8h15, é o Famalicão Alverca e o árbitro é o Sérgio Gueio. Então, vou comentar então a arbitragem do jogo de ontem. Como disse atrás, foi dirigido pelo árbitro João Pinheiro, tradicional, como toda a gente sabe, esteve no nosso Campeonato do Mundo, dirigiu dois jogos, e o VAR foi o Manuel Mota. Tivemos aqui, tivemos algumas situações, mas tivemos um caso do jogo. Eu vou seguir a ordem cronológica pelos meus apontamentos. Aos 10 minutos há uma falta sobre o Gonçalo Inácio, pelo Denis Hussein Basic, em que o João Pinheiro não considerou, na minha opinião, jogo faltoso, uma carga, portanto, uma carga perigosa, e que devia ser penalizado, logicamente, com o pontapé livre direto e também com a amostragem, com a medida corretiva da amostragem do cartão amarelo. E o que é que aconteceu? Nada disso aconteceu, desculpem a repetição, e o jogador foi assistido, teve que sair para entrar um minuto depois. É uma lei imposta pelo International Board Association, que eu não estou de acordo, mas temos que respeitar. Portanto, a equipa foi prejudicada por esse erro técnico e disciplinar do árbitro. Temos duas situações, houve várias situações, porque o árbitro, o João Pinheiro, deixou jogar um critério largo, o que permitiu algumas falhas no aspecto técnico. Assim como, por exemplo, aos 33 minutos, há um jogador que é empurrado, não interessa ao pormenor qual foi empurrado. Depois, aos 50 minutos, há uma simulação de falta e um jogador, também não interessa ao clube, pediu ao árbitro para agir no aspecto, para mostrar o cartão amarelo. Não pode acontecer, é um comportamento incorreto. E depois temos então aos 48 minutos que eu considero o caso do jogo. Houve protestos dos jogadores do Braga, considerando uma mão de Dombiá para uma grande totalidade. O João Pinheiro, eu compreendo o João Pinheiro, porque estava no corredor central, frontal, portanto, essa jogada, e o jogador do Sporting vira-se, ultrapassa a linha limite de 40,50 m, que é a linha limite da área de mentalidade, levanta, braço ligeiramente levantado, a bola vai à mão, aqui não interessa se é intencional, enfim, o facto é que resultou, na minha opinião, desviou, já vimos grandes penalidades por isso, desviou a trajetória, portanto, da bola. João Pinheiro esperou pela informação do VAR, concretamente do Manuel Mota, e disse que nada havia. Portanto, é o caso do jogo, na minha opinião, ficou por assinalar o castigo máximo. Vamos aos 59 minutos. Já falei simulação de falta, portanto, comportamentos incorretos que permitiu que o árbitro a pedir a intervenção do árbitro. Apenas duas vezes a amostragem do cartão amarelo. Aos 89 minutos, o Flávio Gonçalves tem um comportamento incorreto com o Sérgio Bárcia, em que o árbitro teve que agir e mostrou o cartão amarelo a ambos os jogadores. Aos 93 minutos, há um golo invalidado de Dombiá, um fora de jogo. Aqui gostava de fazer este comentário, Fernando Correia. Toda a gente viu que quando a bola, no momento do passe, o jogador de suporte que estava em fora de jogo. Portanto, o árbitro assistente, concretamente o Hugo Marques, que ficou em 29º lugar, eu sei que esta lei do espera e vê em relação ao Leões, o fora de jogo, que é uma lei que já vem da época, repara bem, Rafa e Fernando Correia, 2009-2010, em que diz estar em posição de fora de jogo não constitui por si só infração. o árbitro assistente deve aplicar a técnica do espera e vê. Mas há cinco fatores que são importantes, que é a direção da bola, a velocidade da bola, a distância entre a bola e o jogador, o movimento do jogador, a movimentação dos restantes jogadores. Mas, ó Fernando e Rafa, toda a gente viu. Quando, no momento do passo, o jogador já estava... Não há que esperar e ver. Isso só foi dar a origem que o jogo continuasse, se quer-se evitar que haja o menos interrupções possível. Possível, não compreendo como é que o Gomes devia ter levantado, mas cumpriu esta lei. Eu não estou de acordo. É a minha opinião pessoal, nada vale, mas fica aqui, portanto, a minha opinião. Para completar, portanto, o meu comentário, foi realmente um jogo difícil para aplicar a lei da vantagem. Foi um jogo que foi disputado, foi muito faltoso. Repito que deixou de jogar com critério largo, o que permitiu realmente aquelas falhas técnicas que eu agora acabei, portanto, acabei de destacar, e com o tal erro mais grave em matéria de facto que é discutível, para mim não é, é o lance em que todo este erro recai para o VAR Manuel Mota. No controle disciplinar, duas vezes o cartão amarelo, como eu já disse, na lei 7, duração do jogo, 90 mais 5 minutos, esteve bem, portanto, para as situações que eu acabei de comentar, de 0 a 10, eu dou nota 6 para o árbitro. João Pinheiro, neste jogo, Braga, Sporting.
2: Obrigado, Carlos Cardoso, um bom fim de semana e até segunda-feira. Cá estaremos à hora regimental da bancada à segunda, que é 21 horas.
3: Um grande abraço.
2: Também.
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2: O telefone tocou assim que nós falámos no Restaurante Bar Menos Um. Isto deve querer dizer alguma coisa. Boa tarde, quem fala?
5: Boa tarde, meu grande amigo Fernando Correia.
2: Boa tarde.
5: Eu ouvi as boas Paranhos, que o senhor conhece muito bem.
2: Muito bem, Paranhos, grande terra, grande terra, grandes salgueiros.
5: É verdade, Salgueiral, que batia o pé aos grãos.
2: Muito bem, amigo.
5: Sim, o senhor está bem?
2: Felizmente, muito obrigado.
5: O senhor, o meu grande amigo hoje vai estar com o Sr. Carlos Alberto, que o pai dele faz 100 anos.
2: E eu vou estar com ele, vou estar com ele.
5: É para dar-lhe os parabéns do grande amigo Vilas Boas, que, também, que o Carlos Alberto também teve na antena 1. Portanto, e queria dizer agora uma coisa ao meu grande amigo. O senhor já sabe mais ou menos que eu fui um homem de futebol e sim. Eu não estou de acordo, cada qual é quem é, mas eu não estou de acordo, quer dizer, o que se passou entre o Jorge Jesus e o Cristiano, eu não percebo isso. Agora castiga um, agora vai castigar aí a outro. Eu não estou a defender o Cristiano, pelo amor de Deus. Estou a dizer o que é a verdade. Para mim, o senhor selecionador, até estou nervoso por causa disso, gozou com ele. Teve meia hora, o senhor também viu, de certeza, meia hora a aquecer e depois não o pôs. E começou esse problema. Eu, se fosse ao Ronaldo, nunca mais ia à seleção, como fez o Rafa. Que esse senhor, eu conheço muito bem o Jorge Jesus, conheço, é seco. E ele não merece o Cristiano, o que ele fez. Está meia hora sentado, a aquecer e depois nem o pôs a jogar, nem que seja um minuto. Está mal. O senhor Jorge Jesus também havia de levar uma repreensão. Isto, no meu ver, e mais amigos que eu converto aqui em Paranhos, não é? Agora, não sei, o futebol está muito podre. Não há um... O, senhor, o meu amigo sabe que o futebol está diferente. Agora, é uma ideia minha e o senhor não vai tomar a mal, não é?
2: Era o que faltava, é a sua opinião, claro, respeitável.
5: Porque não sei quem é o culpado ou não é, só sou contra. É pôr um grande jogador, não está em causa. É ele aquecer meia hora e não o meter. Está mal. Os nossos problemas deles é com eles, como o meu grande amigo sabe. Mas não achei bem nem eu, nem quer dizer, conversámos sobre isso. Quer dizer, não aceitamos. Ele também havia ser chamado a atenção, o Jesus. E tudo bom para o meu grande amigo do coração, que eu sei que o senhor esteve muito doente, que eu ouço, ouço o vosso programa, às vezes entro, outras vezes não entro. Mas o caso Alberto é que ouvi que há tardado que o senhor que estava muito doente. E eu depois mandei-lhe as melhoras por causa do Beto, sou muito amigo dele.
2: Muito bem, amigo. Senhor, muito obrigado, muito obrigado.
5: E pronto, agora é com a Federação. Eu, para mim, também dava uma multazinha aos outros.
2: Vamos ver, vamos esperar pela decisão do Conselho de Disciplina da Federação Portuguesa de Futebol. Obrigado, bom fim de semana, meu amigo.
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2: Aqui mais um Vitalinho. Boa tarde, quem
6: Olá,
2: fala?
6: Olá, boa tarde. Está bom, senhor Correia? Então está melhor?
2: Estou melhorzinho, estou melhorzinho.
6: Aqui é o Paulinho de Odivelas, está bom? É para desejar as melhores ao tio do seu Carlos e um boa semana e tudo bom.
2: Obrigado, amigo Paulo. Bom fim de semana também.
6: Muito boa tarde, boa semana.
2: Boa tarde, amigo. Obrigado.
6: Muito obrigado ao Rafa e a toda a equipa da rádio.
2: Muito obrigado, amigo. Muito obrigado. Um abraço, Paulinho. Um abraço.
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2: Muito boa tarde, quem fala?
7: Ah, pois, já estou a ver, sim.
2: Diga.
7: Não tem o chipzinho da...
2: Não está a ouvir-me.
7: Tem que aguentar mais um tempinho até que...
2: Ah, não está. Está a falar com outra pessoa. Portanto, não é connosco. Não é connosco. Portanto, como não é connosco, fica a falar sozinho. Então é assim, não quis falar connosco, está a falar com outra pessoa. Rafael Batista, um abraço para ti.
4: Um abraço, Fernando.
2: Muito obrigado. Viste o jogo do Braga Sporting? Entre o Braga e o Sporting?
4: Do primeiro segundo ao último segundo.
2: Então, eu gostava de ouvir a tua opinião acerca desta vitória do Sporting por 3-1.
4: Sim, acho que foi um bom jogo para o regresso da Primeira Liga. Já tínhamos todos saudades depois aqui de duas semanas intensas de seleção nacional e de casos e casinhos. Foi muito bom, de facto, regressámos aqui à nossa Primeira Liga com um jogo extremamente importante entre o Sporting e o Braga. Eu recordo que o Braga, se ganhasse ontem, passaria para segundo lugar atrás do Futebol Clube do Porto, ultrapassaria tanto Sporting como Benfica na tabela classificativa à condição, porque teria que ganhar também o jogo com o Gil Vicente, obviamente, mas ganhando estaria em segundo lugar. Mas mais uma vez me parece que o Braga acaba por claudicar nas horas decisivas e foi um bocadinho isso que vimos, embora eu acho que o Rui Borges ontem deu um grande pontapé naquilo que são os críticos em relação àquilo que é a sua capacidade enquanto treinador, porque me parece que arriscou bastante ontem na Pedreira. O Rui Borges apresentou-se com uma forma de jogar totalmente diferente daquela que é a forma de jogar habitual do Sporting. Não teve as suas principais figuras para treinar nos últimos dias. Falo do Maxi Araújo, de Zalazar e de Soares, que praticamente não treinaram sequer com a equipa devido aos compromissos internacionais. E a verdade é que estudou muito bem a partida com o Sporting de Braga, estudou muito bem também as deficiências que o Sporting tem apresentado ultimamente e tentou adaptar-se ao plantel, porque a verdade é que o Sporting comprou vários jogadores novos para esta temporada. mas não me parece, nunca me pareceu até agora, até esta fase da época, que eles se encaixassem que nem uma luva naquilo que era o modelo atual ou no modelo que vinha sendo jogado pelo Sporting. Por isso acho que esta pausa fez bem ao Rui Borges, permitiu refletir bastante tempo sobre o jogo com o Braga e sobre aquilo que são as diretrizes que estes jogadores que novos que vêm para o Sporting impõem ao jogar do Sporting. E por isso tive aqui algumas alterações: o Vajanidis jogou no lugar do Maxi Araújo, o Silas Anderson no lugar do Salazar e o Ioannidis no lugar do Soares. Eu destaco o Ioannidis, que acho que fez um bom jogo naquilo que era a sua função para este jogo. O Ioannidis é um jogador diferente do Soares, enquanto que o Soares é um jogador mais para tabelar e depois um finalizador nato dentro da área. O Ioannidis é um jogador que pede espaço, é um jogador que gosta de correr, gosta de atacar a profundidade, é essa a sua maior força, e o Sporting adaptou-se muito bem aos jogadores que tinha disponíveis e esta equipa do Braga. Esta equipa do Braga tem causado muitas dificuldades ao Sporting e ao Porto, principalmente, porque bloqueia muito aquilo que é o jogo interior do Sporting e também do Futebol Clube Porto, naquela marcação homem-homem que faz o meio-campo, onde povoa muito a zona central e impede muitas vezes as ligações por dentro do Sporting. Isso tem acontecido várias vezes nos últimos confrontos entre o Braga e o Sporting, e o Rui Borges planeou aqui uma coisa completamente diferente, em que mudou o seu sistema tático para um 4-3-3 puro, em que o Altimir era o jogador mais recuado e jogava com dois interiores, um mais sobre a esquerda, outro mais sobre a direita, que era o Dumbiá sobre a esquerda, e o Silas Anderson sobre a direita, e colocou-os sempre a receber a bola na parte exterior do jogo. Ou seja, o Sporting nunca, foram raras as vezes, não me lembro de nenhuma vez, em que o Sporting tivesse procurado sair a jogar pela zona central. Muitas vezes vimos até o Silas Anderson a receber a bola junto à linha lateral no corredor direito. Porquê? Isto foi uma alternativa que o Rui Borges procurou incutir na equipa para fugir àquilo que é o controle da zona central que o Braga impõe ao Sporting, àquela marcação homem a homem, e a verdade é que o Sporting, com esta alternativa, conseguiu sempre arrastar marcações dos jogadores do Braga, porque colocava os seus interiores a ir para a zona lateral. O Sporting jogou muitas vezes em futebol direto também para evitar este corredor central do Braga, que o Braga é muito forte nesta marcação homem-homem e impedir a ligação por dentro do Sporting. Ou seja, uma mudança estratégica e de estrutura tática por parte do Rui Borges que foi muito interessante, porque impediu sempre que o Braga conseguisse ganhar bolas naquela zona do terreno onde se sente confortável e depois conseguisse apanhar o Sporting contra. Por isso um Sporting que procurou sempre a sair a jogar de bolas longas para a partir do Gonçalo Inácio, principalmente procurando o Ioannidis de um lado e depois o Catamo aberto do outro lado, com chegadas à área rápidas tanto do Dumbiá como do Silas Anderson, isto para evitar sobretudo aquilo que é aquela pressão e aquela competência que o Braga tem naquela zona central. Ainda assim me pareceu que, pese embora esta boa estratégia do Sporting, o Braga conseguiu ser sempre mais equipa, porque o Sporting acaba por dar mais bola ao Braga, e o Braga sente-se confortável quando tem bola. Este Sporting não está tão confortável a jogar nesta transição rápida. O Sporting está habituado há muitos anos

0: por 1-0 e até é justa esta vantagem ao intervalo por parte do Braga. Depois, na segunda parte, o Braga volta a entrar melhor, e aqui eu saliento este facto, é que o Braga, na segunda parte, no início da segunda parte, tem duas ou três ocasiões em que podia perfeitamente ter matado o jogo, porque se faz aquilo 2 ou 3-0 naquela altura, provavelmente seria difícil para o Sporting dar a volta, mas depois, muito bem, o Rui Borges já mexeu na equipa, sendo que a equipa precisava de mexidas, e coloca o Maxi Araújo, o Zalazar e o Soares de uma vez em campo, e passado 5 minutos, o Maxi Araújo vai por dentro, aparece onde ninguém o espera, tanto no início da jogada como depois dentro da área, e depois o Soares acaba por finalizar o golo, e depois é Zalazar que abre o livro completamente, e faz de facto duas jogadas magistrais e acaba por dar a volta ao jogo. Mas ainda mas mais do que isto, e mais do que de facto o que o Rui Borges trouxe de bom ao jogo, na forma como evitou esta tal estratégia do Braga de pressionar a zona central do Sporting e impedir o jogo interior do Sporting, e a forma como conseguiu também depois mexer bem na equipa, que são dois pontos que eu ressalvo naquilo que foi o Rui Borges neste jogo. Eu acho que o Rui Borges, mais do que isso, ganhou mais futebol para o seu plantel, ou seja, me pareceu sempre que estes jogadores que o Sporting trouxe para o plantel nesta época não estavam 100% confortáveis com este modelo de jogo, e aquilo que me parece é que esta forma de jogar do Sporting deixa os jogadores mais confortáveis. O Zalazar e o Dumbiá desde logo, porque são jogadores que gostam mais de ter este papel de ser médios de transporte, de jogar em transição, de correr com a bola, de chegar à frente com bola, de chegar à frente rápido, e por isso jogar neste 4-3-3 puro, com dois interiores, sendo o Zalazar o interior sobre a direita e o Dumbiá o interior sobre a esquerda, parece-me que são duas posições que conferem ao Sporting e estes dois jogadores muito mais conforto a atacar. Depois parece-me também interessante o facto do Sporting ter apresentado este modelo, que é um modelo diferente do modelo que está habituado a jogar, o que lhe permite também encarar jogos diferentes com formas de jogar diferentes, ou seja, jogar contra um adversário com um bloco baixo. O Sporting está habituado a jogar com naquele tiki-taka habitual de ter bola, de jogar por dentro, de combinações, e está de facto eficiente neste modelo de jogo, mas também quando encontra equipas que lhe põem desafios mais difíceis em que tem que defender, consegue com este modelo que apresentou ontem em Braga ser capaz de jogar em transição, o que muitas vezes na época passada faltou ao Sporting, porque eu recordo-me que em jogos contra o Porto, contra o Benfica, na Liga dos Campeões, o Sporting sempre que era remetido à sua zona defensiva não conseguia ser em transição, porque jogadores como o Pote e como o Trincão não têm estas características, ao passo que este ano o Sporting tem jogadores como o Zalazar, como o Dumbiá, que são bons em transporte, tem jogadores como o Iracunda, que são bons também naquilo que é a transição ofensiva e o contragolpe, por isso parece-me que o Sporting ganha ontem não só 3 pontos, ganha também 3 pontos importantes que motivam, porque o Sporting muitas vezes ultimamente tem perdido pontos com o Braga, mas acima de tudo ganha uma extensão de plantel e uma extensão do modelo que permite à equipa ser mais confortável. O Sporting, depois do jogo que fez ontem, todos nós começamos a perceber que o Sporting pode jogar com o Soares e com o Ioannidis, e que com um tem uma coisa e com o outro consegue outra coisa. Conseguimos ver que o Sporting, quando está a defender e quer usar mais o contragolpe como arma para atacar, joga com o Iracunda, mas quando está a ganhar ou quando está a jogar com o adversário que joga um bloco mais baixo, talvez seja mais interessante jogar com o Flávio Gonçalves, que é um jogador que joga melhor em combinações e nos espaços interiores, e por isso eu acho que esta é a grande vitória que o Sporting traz de ontem, que é não só os 3 pontos, mas também este outro modelo e esta outra forma de jogar, que deixa jogadores importantes como o Zalazar, como o Dumbiá, mais confortáveis, mas também alarga o leque de possibilidades para atacar que o Sporting tem, tanto com os jogadores como na sua forma de jogar.
1: Muito bem, Rafael, agora vamos, daqui a pouco, vamos falar sobre, em perspectiva, sobre os jogos de hoje e da manhã, mas vamos ver se alguém está em linha que queira participar na emissão. Boa tarde, quem fala? Não fala ninguém, então o telefone tocou, mas ninguém quis falar, ou então perdeu a vez, talvez seja agora. Muito boa tarde, quem fala?
2: Muito boa tarde, amigo Fernando, como está?
1: Olá, já veio dos Estados Unidos, é?
2: Já estou a trabalhar neste momento.
1: Está a ver, então. Gostou da ida aos Estados Unidos?
2: Sim, foi uma semana, foi domingo a domingo.
1: Que bom, mas, não é?
2: Sim, deu para já para conhecer alguma coisa, adorei.
1: Então, fantástico, maravilha.
2: Sempre que puder ir lá voltar.
1: Claro, com certeza, faz bem. É outra civilização, não é?
2: É outro aspecto da civilização.
1: Não é melhor nem pior, é outro aspecto.
2: Sim, sim, são diferentes.
1: Não é? Claro. Não foi recebido pelo Trump, não?
2: Não, ainda bem.
1: Claro, ainda bem, amigo, para si, ainda bem. Ele é que ficava a conhecer uma boa pessoa, mas o meu amigo não ficava,
2: pois,
1: não.
2: Pois, não dê essa oportunidade, não.

0: Mas pronto, foi bonito e adorei. E também para dizer que gostei do resultado de ontem. E cumprimentá-lo assim
1: Muito
0: aos
1: obrigado.
0: convidados, estava-me a esquecer.
2: Um abraço, Jorge, um abraço.
0: Ok, obrigado igualmente. Um abraço. E então, olha, gostei do resultado. A exibição que estive a ouvir agora, parece que como eu não vi o jogo, mas aí pelo comentário aqui do Rafa, o jogo até que não foi mau, não é?
1: Não foi nada mal, não, não. E a segunda parte foi bastante bonita.
0: Ah, bom, pronto, olha, desculpe, mas como eu estava a dizer, estou a trabalhar, tenho aqui uma situação inesperada.
1: Então, quando é que vamos almoçar?
0: Quarta-feira.
1: Ah, bom, lá estaremos. Cozida à
0: Sim,
1: portuguesa,
0: exatamente,
1: já
0: espero que sim,
1: percebi,
0: que já
1: já sei.
0: seja, sim, lá
1: Cozida à
0: estaremos.
1: portuguesa. Ah, ok, vamos a isso, amigo. Olhe, bom domingo.
0: Obrigado, igualmente,
1: Muito
0: também, para você
1: obrigado.
0: também, um
1: Um
0: abraço,
1: abraço
0: Jorge.
1: também, Jorge.
0: Obrigado,
1: Obrigado.
0: obrigado. Tchau.
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1: No menos um é que é bom e tem tido visitas de participantes da bancada, de ouvintes da bancada. É bom, vão lá porque se come muito bem. E vem o Rafael, merece a pena ser visto. Quem está em linha, boa tarde.
4: Boa tarde, como está?
1: Olá, viva, está boa?
4: Senhor, eu estou. Mas
1: Pronto,
4: estou melhor porque não
1: nós
4: posso.
1: também, nós também.
4: Mas estou melhor porque não posso, Sr. Fernando.
1: Então.
4: Então, não posso sair daqui de casa?
1: Pronto,
4: É, na véspera de descer a escada, não posso sair de casa.
1: Não, mas pelo menos está na sua casinha, pronto.
4: Estou, não estou na minha casinha, estou na casinha de um filho.
1: Pronto, é a mesma coisa.
4: É a mesma coisa. Muito bem. Então está tudo bem com o senhor? Não
1: Tá.
4: está tudo bem, que eu já ouvi dizer que o senhor estava doente.
1: Não, é constipação.
4: É constipado.
1: É
4: Ah,
1: constipação.
4: eu há 2 anos que não me constipo, graças a Deus.
1: Felizmente, felizmente.
4: Felizmente.
1: Mas eu
4: Até
1: como.
4: aí. E o Rafa?
1: O Rafa não está constipado.
5: Não, eu estou
4: Ah,
5: ótimo,
4: não
5: estou
4: está
5: ótimo.
4: constipado, mas foi ao serviço hoje.
1: Está aqui?
5: Estou aqui, estou aqui, estou aqui.
4: Ah, bom, está bem. Ainda não o tinha ouvido.
1: Tá.
4: Ah, muito
5: Eu já falei um bocadinho.
4: Está muito bem. Então, Rafa, está tudo bem?
5: Está tudo, está tudo. E
4: Ah,
5: consigo também? Está tudo bem consigo?
4: comigo está. Não está melhor porque não posso. Não, não, não me deixo. O tempo não me deixa, está muito calor. Para mim está muito calor. Já não é calor para este tempo. Então, e a Vitória?
5: Está ótima, está ótima. Deve estar a ouvir-nos. Deve estar a ouvir-nos.
4: Está ótima, isso é que é preciso estar ótima. A mãe da Vitória também.
5: Também está tudo
4: Está a
5: ótimo.
4: família toda bem, não é verdade?
5: Exatamente, exatamente.
4: Então,
5: Obrigado.
4: isso é que é preciso. Portanto, não tenho nada a dizer, mas o Benfica ainda não jogou. Portanto, depois na segunda-feira logo falo no Benfica.
1: Ok, obrigado. Um bom fim
4: O
1: de
4: Sporting não
1: semana.
4: me interessa, o Porto também não.
1: Não, só
4: E
1: um.
4: é só o Benfica e a seleção, mais nada.
1: Ok.
4: Portanto, é assim. Mas parabéns a quem é sportinguista e agora do Porto e do Benfica que ganham melhor. E então é assim, beijinhos para a Vitória, muitos
5: Obrigado, um
4: beijinhos,
5: beijinho
4: com
5: para
4: muita saúde, muito carinho. Para o pai da Vitória também a mesma
5: a sua mãe. Um
4: coisa.
5: beijinho para a sua
4: Para o
1: mãe.
4: senhor Fernando,
1: Muito obrigado.
4: com muito carinho também. Porque com a
1: Igualmente.
4: nossa idade a gente precisamos de muito carinho.
1: Ah, isso precisamos,
4: Com a
1: precisamos.
4: nossa idade, o senhor é um
1: Eu
4: bocadinho mais
1: preciso de
4: novo.
1: carinho, eu
4: O senhor
1: preciso
4: é um
1: sempre em
4: bocadinho mais
1: qualquer
4: novo que
1: idade.
4: eu tenho só 80.
1: Em qualquer idade nós precisamos de
4: É
1: carinho,
4: verdade, a gente precisa
1: precisamos de amor,
4: de
1: precisamos de
4: muito
1: ser bem
4: apoio, de muito
1: tratados.
4: carinho.
1: Claro.
4: É isso mesmo, senhor Fernando. Olha, um resto de bom fim de
1: Muito
4: semana.
1: obrigado,
4: Um bom
1: igualmente.
4: regresso a casa para todos.
1: Obrigado, beijinhos.
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1: O telefone está a tocar. Quem fala? Boa tarde.
6: É o Ferreira, o senhor Fernando.
1: Boa tarde.
6: É, educação. como está? Está tudo bem?
1: Viva, está bom. Muito obrigado. Ah, muito obrigado.
6: Obrigado. O Sr. Fernando Correia também vai andando bem, não é?
1: Vamos andando, claro.
6: Senhor, Sr. Fernando, era por causa do respeito do Ronaldo e do Jorge.
1: Sim, sim, sim.
6: O que é que o senhor acha que aquilo vai dar? Vai ficar tudo bem no fim? Não?
1: Oh, meu amigo, é muito complicado. Eu acho que é muito difícil dar a minha opinião.
6: Mas... são dois grandes profissionais, não é?
1: Sim, pois é. É difícil mesmo. Não me atrevo a dar a opinião. Agora, o que eu acredito é que, isso é a minha opinião, é que o Cristiano vá ter a despedida que merece. Isso acredito. Acredito que vai ter a despedida que merece. Ou seja, uma grande despedida, porque, tal como teve o Messi.
6: Exato, exatamente.
1: Por deixar de jogar na seleção, ele justifica todo o agradecimento dos portugueses. E quando deixar de jogar futebol, isto é com ele é que sabe, também naturalmente justifica a nossa gratidão por aquilo que ele tem feito com a sua marca CR7.
6: Ele é um homem fabuloso. Ajudou muito Portugal e muita gente. Ele merece também ser ajudado.
1: Claro.
6: Só que o Jesus também é um grande treinador e sabe muito de futebol. Veja bem as 4 vitórias que ele fez.
1: Por isso nós não queremos perder nenhum nem outro.
6: Nenhum nem outro.
1: Exatamente.
6: O Jesus também é formidável, pai.
1: Vamos ver.
6: Ele merece também. Pronto, e acho que é capaz de ficar tudo bem.
1: Espero bem que sim.
6: Há um seu aluno antigo, que agora está na Sport TV, que é o Arthur Teixeira.
1: Sim, sim. Sim.
6: O senhor também conformou aí como...
1: É verdade. Ajudei.
6: O Rafa também vai sair um grande profissional.
1: Já é.
6: Agora interessa é que ele entre na televisão também como ele. E ele disse que os dois merecem ser felizes e Portugal precisa dos dois.
1: Claro. É isso mesmo.
2: Obrigado, amigo. Obrigado pelas palavras.
6: Obrigado. O senhor também merece, Sr. Rafa.
2: Obrigado.
6: Pronto. No seu clube também não interessa, porque o senhor é isento e merece também. Outras pessoas também, o senhor Fernando ajudou e também merece esse caminho. Para a família.
2: Também tenho a obrigação de aprender, estou aqui com o mestre da comunicação ao meu lado, se não aprender nada também, não estou aqui a fazer nada.
6: É verdade. Quando o Sr. Fernando Correia fazia os relatos, eu devia ter pai uns 10 ou 12 ou 15 anos em relação à idade dele, esse garoto já o ouvia, era um espetáculo.
1: Ok, obrigado.
6: Pronto, eu não chatei mais.
1: Não chateia nada, pode ficar à vontade, não faz mal nenhum.
6: Eu consigo tudo bem, Sr. Fernando, porque eu já estive várias vezes contigo a almoçar em vários lados.
1: Sim, ok. E vamos continuar a estar.
6: Somos amigos também do Alberto.
1: Ok, vamos a isso, vamos continuar.
6: E boa tarde, tudo bom para vocês.
1: Um abraço grande, obrigado também. 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
7: E anda aqui muito carinho à solta, já viste, Rafael?
2: É
7: muito
2: sinal,
7: carinho.
2: O
7: que é bom para nós. Mais um telefone a tocar. Boa tarde.
8: Sim, boa tarde.
7: Estou?
8: Sim, boa tarde.
7: Diga.
8: Meu nome é Glória Faustino.
7: Sim.
8: Eu estava a ligar para falar sobre o Ronaldo.
7: Diga.
8: Eu acho que nós devemos muito ao Ronaldo, o nome de Portugal. O que ele fez pela seleção, o que ele tem feito, acho que ele merece ser mais respeitado. O Senhor Jesus é um menino ao pé do Senhor Ronaldo. E ambos, também aqui na minha opinião, ambos não tiveram bem. Mas há que resolver da melhor maneira, ninguém sair prejudicado, principalmente o Ronaldo, porque ele merece todo o nosso respeito. E era só.
7: E é bastante. Muito obrigado pela participação. Muito obrigado.
8: Nada, adeus, boa tarde.
7: Adeus e venha sempre que quiser.
8: Eu nem sequer gosto de futebol.
7: Não faz mal, mas isto ultrapassa o futebol.
8: É porque nós temos mais que uma televisão cá em casa e o meu marido é o futebol para ele, é tudo, e eu vou para outra televisão.
7: Pronto, faz muito bem.
8: Mas eu sei o quanto o Ronaldo tem dado o nome dele a Portugal. Há claro. Que respeitar isso. Muito obrigada.
7: Adeus, boa tarde, obrigado por ter vindo.
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1: Rafa, qualquer dia temos que fazer uma bancada central em direto do menos um.
5: Vamos a isso, quando quiserem.
1: Era uma maravilha, não era?
5: Era boa ideia, era boa ideia.
1: Tem que ser uma hora que tu possas, não é? Quando é que preferes dar almoço ou jantar?
5: É indiferente.
1: Pronto. Vamos ver. Vamos pensar seriamente nisso, está bem?
5: Mas podia ser um almoço.
1: Pode ser, claro.
5: Era uma boa ideia.
1: Aliás, podemos começar a almoçar ao meio-dia e depois às duas fazemos a bancada.
5: Por exemplo.
1: Hã?
5: Isso era uma muito boa ideia.
1: Vamos pensar nisso. Tenho o telefone aqui a tocar. Boa tarde.
9: Boa tarde.
1: Diga.
9: Olha, eu queria dizer sobre o Ronaldo e o Senhor Jesus.
1: Sim.
9: Que é assim, eu naquele jogo havia de compreender que nós estávamos a ganhar 2-1. E a outra equipa estava a saltar em cima de Portugal a tentar o empate. Ora, na opinião de muita gente, eu para mim acho justo ele não ter entrado. Porquê? Porque ele não é um jogador de defender. Ele é um jogador de atacar. Portanto, Portugal naquela altura não precisava de um jogador para atacar. Precisava de um jogador para defender. Eu penso assim. Porque o Ronaldo não é jogador para defender a baliza. É um jogador para estar no meio do campo para a frente. E nós estávamos aflitos. Porque senão, se o Jesus não mete dois médios e um defesa, nós éramos capazes de empatar o jogo. Ou então perder, porque os outros não estavam meios medidas para isso. É esta a minha opinião.
1: E faz muito bem. É uma operação.
9: Mas é bom que ele compreenda essa situação. Está bem.
1: É uma opinião perfeitamente válida, sim, senhor.
9: Ele fez mal ter o mandado a levantar. Pronto, até aí está certo. Mas ele havia de compreender que não era aquele jogador que havia de estar lá atrás a defender a sua baliza.
1: Claro.
9: É isso. Eu percebo pouco de futebol. Joguei nos clubes populares. Mas vejo na televisão o que aconteceu. O que aconteceu é que eu, para mim, não tenho razão. Devia estar sossegado, calado, e isto passou e acabou. E acabou mal, foi o que ele fez.
1: Espero ainda que acabe bem.
9: Foi, também eu digo que sim. Olha, uma boa tarde para todos que estão aí.
1: Obrigado.
9: E um bom fim de semana.
1: Bom fim de semana para si também.
9: E vocês estão a falar sempre de almoço, vejam lá, não ganhem muita fome.
1: Bom fim de semana também, meu amigo. Obrigado.
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1: Então, na tua opinião, Rafa, não sei se é essa, mas de qualquer das formas vais emiti-la agora, o campeonato vai ficar a liga na mesma depois deste fim de semana ou por vezes alguma alteração? Eu digo na parte de cima,
5: sim,
1: claro.
5: Sim. Não, parece-me que tanto o Porto como o Benfica têm desafios difíceis, mas que a priori são ambos bastante favoritos, tanto para uma partida como para outra. O Porto joga no Marítimo, num estádio mítico, Estádio dos Barreiros, que todos nós estamos super felizes de ver de volta à Primeira Liga. O Benfica já lá jogou, ganhou por 3-1, mas o jogo não foi assim tão fácil quanto o resultado possa transparecer, porque a equipa do Marítimo parece uma equipa muito bem orientada pelo Michel van der Gaga, ex-lenda do clube, ou melhor, lenda do clube, mas ex-jogador do clube, e uma equipa que é intensa, que procura ter bola, que gosta de ter bola, que causa dificuldades aos adversários, que é agressiva também a defender, mas parece-me que o Futebol Clube Porto, ainda para mais com esta paragem de seleções, teve mais tempo para maturar algumas ideias, acrescentou ainda ao plantel qualidade com a vinda do Smalling, que era um antigo internacional e jogador do Manchester United, e por isso parece-me que o Porto, estando naquilo que é a sua melhor versão, vai claramente ser vitorioso esta partida. Tenho algumas dúvidas naquilo que é o 11 inicial, principalmente entre o Pablo Rosário e o Alan Varela, porque parece-me ainda que o treinador do Porto não definiu ainda um titular absoluto para aquela posição. Também a ponta de lança, parece-me que o André Silva tem feito um bom trabalho neste Futebol Clube Porto, tem feito golos, tem estado muito bem naquilo que é a relação com os colegas também. Vimos contra o Benfica na vitória por 3-1, em que acaba por fazer também duas assistências, e por isso acho interessante percebermos que mexidas é que veio o Farioli trazer para esta partida, mas a meu ver parece-me que vai procurar manter tudo mais ou menos na mesma, porque a equipa tem respondido bem, sentado bem. Eu já disse desde o início da temporada que me parece que este Porto é um comboio andante da época passada, tudo muito semelhante naquilo que é a capacidade e a sua estrutura defensiva, praticamente imbatíveis, praticamente intransponíveis. Depois uma equipa que é muito forte naquilo que é a sua pressão, faz da pressão na saída de bola do adversário praticamente a sua grande força a atacar, e depois parece-me que este Porto vai se tornar cada vez mais forte, principalmente quando tivermos jogadores como o Samu e o Santiago Jiménez, que são dois avançados que o Porto ainda tem lá, que vamos ter um Porto que vai ter três opções fantásticas na frente: o André Silva, o Samu e o Santiago Jiménez, e por isso parece-me claramente que este Porto tem tudo para levar de vencida o Marítimo. Depois o Benfica joga com o Vitória de Guimarães em casa. Este Vitória não está... está longe de ser a Vitória que já vimos no passado. Este Vitória está em 14º lugar, tem 5 pontos, está apenas um ponto de lugar de play-off. O Tiago Margarida é um treinador de 37 anos, jovem, que fez um belo trabalho no Nacional, mas a verdade é que não está a conseguir ainda, pelo menos para já, impor as suas ideias no Vitória. Já houve até algumas ondas de contestação ao treinador, embora a direção tenha mantido, e bem, a meu ver, a aposta no treinador, porque parece-me que é um treinador que tem potencial, que tem futuro, e por isso acho que o Benfica tem todas as oportunidades do seu lado para conseguir levar de vencida. Acho interessante, e se nós olharmos para esta paragem de seleções, parece que foi benéfica para o Benfica num aspecto. Tem a ver com a Noruega. Nós assistimos aqui a dois jogos da Noruega, pelo menos os que nós assistimos contra a seleção portuguesa, em que vimos que a seleção da Noruega colocou o Sheldrup para jogar à direita juntamente com o Austens. Para já, parece-me que é uma boa conexão que os dois jogadores têm. O Austens a lateral direito com o Sheldrup, parece-me que conjugam muito bem os dois, casam muito bem os dois, combinaram várias vezes, gostei de ver os dois a jogar. Acho que o Sheldrup também pareceu um muito bom plano, tendo pela frente um adversário dificílimo como o Nuno Mendes é, que para mim é o melhor lateral direito, melhor lateral esquerdo da atualidade. Conseguiu muitas vezes desequilibrar pelo corredor direito, e acho que isto vai acrescentar muito ao Benfica, porque me parece que nesta fase da época o Prestiani se fixou completamente como o titular indiscutível do Benfica sobre o corredor esquerdo, um jogador que cria muito perigo, não só no 1 contra 1, como quando vem para dentro e finaliza de pé direito, a bola praticamente no ângulo, como já fez vários golos dessa forma. O jogador que está a desequilibrar muito no corredor esquerdo, e o Benfica tinha aqui um problema, que era como é que ia casar ou conjugar em simultâneo no 11 o Sheldrup e o Prestiani. E acho que estes compromissos internacionais do Sheldrup ao serviço da Noruega permitiram vislumbrar um Sheldrup que à direita também consegue ser eficiente, também consegue criar perigo, é um jogador interessante também já para o corredor direito, porque tanto joga em largura e consegue criar desequilíbrios em largura, como consegue vir para dentro também e criar desequilíbrios por dentro, e por isso parece-me que foi uma nota muito positiva desta paragem de seleções, e por isso o Benfica só tem a ganhar, já para não falar de facto da forma formidável em que a Grécia se encontra, e de onde o Pavlidis faz parte, que voltou a marcar golos e a ser decisivo pela Grécia, e por isso parece-me que também foi muito positiva para o Benfica esta paragem de seleções. O Paulo Parinha também a ganhar confiança ao jogar a titular pela seleção portuguesa, e por isso parece-me que o Benfica chega a esta paragem de seleções com uma confiança renovada que a tinha perdido com a derrota no Dragão. Portanto, se à partida o Marco Silva, quando acaba o jogo no Dragão, diz que não era bom esta paragem de seleções neste momento, porque não dava oportunidade ao Benfica para se redimir daquela derrota, para mim foi o melhor que podia acontecer ao Benfica, porque apaga completamente, deixa lá bem para trás aquela derrota e traz várias opções novas para o Benfica, vários jogadores que voltam motivados às seleções, e por isso parece que o Benfica tem tudo para voltar às vitórias este domingo no Estádio da Luz.
1: Muito bem, tenho o telefone a tocar. Boa tarde, quem fala? Não fala ninguém. O telefone toca e ninguém responde. Porquê que será? É um mistério.
5: É tanta gente a querer ligar que às vezes até se atropelam uns aos outros, não é?
1: Exatamente, é isso. Ou então a linha fica saturada, dá aqui sinal de chamada e depois não aparece a pessoa ou sobrepõe-se chamadas. Não há dúvida que este caso do Cristiano Ronaldo tem suscitado as atenções, eu não digo do Portugal, digo do mundo inteiro, não é? Ou pelo menos das pessoas que se interessam mais por este fenómeno que ultrapassou o futebol e que é a marca CR7, porque, como dizem os nossos amigos e conhecidos, e enfim, e pessoas que nós nunca vimos na vida, mas ouvimos dizer, que vão a qualquer parte do mundo e nós somos conhecidos quando se fala em Ronaldo, não é? Isso é de facto revelador da capacidade que o Ronaldo teve, já teve mais, mas continua a ter.
2: Eu tenho uma história muito curiosa.
1: De difundir a sua marca.
2: Tenho uma história muito curiosa em relação a isto que o Fernando fala. Eu fiz o mestrado de gestão no ISCTE, e tinha um professor de marketing no mestrado, que deu aulas 20 anos em Manchester. Curiosamente, onde o Ronaldo jogou muitos anos. Mas isto ainda antes do Ronaldo lá jogar. E esse professor uma vez falava connosco, falávamos a falar sobre o poder da marca portuguesa, que praticamente não tem poder, não é? Ou seja, falávamos sobre os sapatos portugueses que são produzidos em Portugal e depois vem cá uma marca italiana, mete lá a marca e de repente vale 10 vezes mais do que o valor que pagou por eles, por quem os produziu. E ele falava que uma vez em conversa com os colegas, estavam a falar sobre férias, etc. E ele a dizer que passava férias no Algarve. E há um colega que diz: ah, sim, eu também costumo passar férias ali no sul de Espanha, em Lagos. Ele dizia, estamos a falar de um professor universitário, que dizia na universidade para os colegas, passava férias no sul de Espanha, em Lagos. Lagos é Portugal, é Algarve. Mas Portugal, enquanto marca, enquanto país, era tão pouco conhecido e reconhecido a nível mundial que até vulgarmente se confundia Portugal com Espanha, ou até se pensava por vezes que Portugal não passava apenas de uma parte espanhola, de uma província espanhola. E por isso acho que isto reflete bem aquilo que é o impacto do Ronaldo na sociedade portuguesa.
1: Pois, e por outro lado, basta aqui, nós estamos na bancada central a ouvir as pessoas interessadas em dar opinião sobre o Ronaldo para percebermos a extensão deste fenómeno. E isto leva a pensar, não é? Leva a pensar a partir do momento em que se deu aquele facto que, segundo o Ronaldo, levou à sua saída da seleção, que foi aquele aquecimento de 30 minutos. Uhum. Eu não posso, em consciência, discutir uma coisa que não sei. Ou seja, um técnico, eu não sou treinador de futebol, uhum, não sou técnico, nem tenho a categoria, muito menos, da aptidão do Jorge Jesus e de outros, como o Marco Silva, o Rui Borges, seja quem for. Mas o Jorge Jesus é uma marca também. Uhum. O Jorge Jesus é uma marca internacional. E portanto, não tenho capacidade para discutir isso. Não sei se ele fez bem, se fez mal, não sei, mas aceito as opiniões. Agora, há aqui algo que me tem despertado a atenção e eu gostava de trocar impressões contigo neste sentido. É que o Cristiano Ronaldo, talvez devido à importância que tem no mundo do já não digo do futebol, digo no mundo, a importância que tem a marca CR7, os milhões que andam à volta disto, os seus interesses em tantas sociedades, em tantas empresas, e até a nível governamental, porque não dizê-lo, uhum, naturalmente com ajudas pontuais, leva a que se conclua o seguinte: ele não é uma pessoa como nós, não pensa como nós, já pensou, mas agora não pensa, e naturalmente não vive sozinho. O dia-a-dia do Ronaldo não é ele sozinho num quarto. É ele com uma equipa de trabalho. E quando eu e tu lemos nos jornais todos que ele tinha o Tiago Craveiro, que foi um elemento importante na Federação de Futebol e que é a nível da UEFA, estava ao pé dele, porque pertence à organização dele. É um homem com grandes responsabilidades no CR7, na marca CR7. Tinha o Simão Coutinho, que é um rapaz que está ligado ao futebol de todo o mundo, da Arábia também.
2: É diretor desportivo do Al-Nassr.
1: Exatamente. E está ali ao pé do Cristiano Ronaldo. Tem um roupeiro só para ele, que é o Sr. António. Trabalha só para ele, está ali. Quando o Cristiano sai, ele sai também. Tudo isto nós não conseguimos perceber. Mas muito... Eu não consigo. Mas admito que já esteja a um tal nível que é capaz de ser assim. Agora, de que forma é que isto cai bem nos companheiros da seleção? De que forma é que cai bem a nível de comando na equipa técnica? De que forma é que cai bem a nível da presidência da federação, da direção da federação? E eu, quando li o comunicado naturalmente 50 vezes, como tu leste também. E a última vez, eu percebi o seguinte: o Cristiano é mais do que capitão da equipa. no comunicado diz isto. Não é um jogador qualquer, diz isto. É o capitão da equipa, mas é treinador, porque dá opiniões técnicas sobre quando deve entrar em campo ou quando deve jogar. Mas é mais do que isso. É presidente da Federação de Futebol. Porque a orientação do comunicado é nesse sentido. Quem manda é ele. É o presidente. E também é presidente do Conselho de Disciplina. Porque já determinou qual é o castigo para ele. E isto assusta-me. Assusta-me e fico, sei lá como é que tenho de dizer, apreensivo. Mas fico mais ao perceber que o Cristiano não escreveu isto. Este comunicado não foi escrito por ele. É um comunicado assinado por ele, mas provavelmente escrito por outra pessoa qualquer. Não sei se o senhor Tiago Craveiro, nem para o caso interessa. O que interessa é extrapolar o sentido do comunicado. E eu estou com medo que o Cristiano Ronaldo esteja a ser usado para que se prepare uma mudança na Federação, um golpe palaciano, uma mudança na Federação, uma mudança na equipa técnica. Porque o comunicado não faz sentido. Não faz sentido. Eu não o compreendo. Se a Federação tem um presidente, e se tem uma equipa técnica, um treinador, e enfim, tem a sua direção constituída, não é um jogador, não pode ser um jogador, seja quem for, que destrói aquilo tudo. Não pode. E depois, ao longo da... Tenho ouvido muita coisa, algumas como tu estou de acordo, outras não estou. Fico com a minha opinião. Reconheço que o Cristiano Ronaldo é um jogador extraordinário. Foi um jogador extraordinário. Reconheço a validade da sua marca. Reconheço que atualmente não há ninguém como ele. O Messi é natural que alguém o compare. E alguém até diga que é melhor. Os argentinos são capazes de dizer isso, não é? Mas andam, equivalem-se muito, com certeza. Mas, de facto, este rapaz que eu vi, estou a falar alto sobre a minha vida. Estava eu empregado no Sporting, era diretor do jornal. Quando o Aurélio Pereira veio ter comigo, nós não almoçávamos muitas vezes, e disse-me assim: olha, descobri um miúdo na Madeira, vou lá buscá-lo. Um miúdo que está a jogar nas escolas do Nacional, e, pá, é um miúdo fantástico. E foi buscar o Cristiano. A partir desde esse momento, eu nunca mais deixei de acompanhar o Cristiano Ronaldo. E no dia em que eu fiz o relato da inauguração do estádio José Alvalade, do novo estádio José Alvalade, como sabes, o Cristiano Ronaldo foi-se embora. Foi o Sir Alex Ferguson que o levou.
2: Neste mesmo dia.
1: Antes de tempo, digo eu, e por uma verba irrisória. E portanto, a partir desse momento, eu acompanhei tudo isto e fico um tempo triste, apreensivo, mas orgulhoso por ver aquele rapaz ter-se feito ele próprio. Foi de facto fantástico, ele fez-se ele próprio. Aproveitou a oportunidade e fez-se ele próprio. Eu ia concluir só o meu raciocínio dizendo que a mãe dele, a dona Dolores Aveiro, tem sido a verdadeira matriarca daquela família, não é? Porque, infelizmente, para o Ronaldo e para ela própria e para as irmãs, teve que ser a matriarca mesmo, não digo mais nada. Mas ela disse para os jornalistas, para quem a quis ouvir, ela é sportinguista, disse que desejava o melhor para o Sporting, desejava o melhor para a equipa onde o filho está a jogar agora, na Arábia, claro, e que o meu filho podia ter saído pela porta grande e saiu pela porta pequena. Mas Deus é grande. E esta frase da Dona Dolores é uma frase tão portuguesa e tão bonita que diz tudo aquilo que eu gostaria de dizer também acerca do Cristiano. E digo mais, Dona Dolores, acho que o seu filho não pode sair pela porta pequena. E ainda está a tempo de emendar o trajeto e sair pela porta grande.
2: Esperemos que sim. Esperemos que sim.
1: Eu creio que é o meu remate, reconhecendo que este rapaz de facto teve um valor extraordinário como ser humano e que ainda o deve conservar, com certeza, e como jogador de futebol e como criador de uma marca única no mundo.
2: Sem dúvida.
1: Bom, e vamos nos despedir, certamente. Vamos voltar na segunda-feira. Naturalmente com mais notícias. Há falta dizer que o Conselho de Disciplina não resolveu nada acerca do Ronaldo, porque faltou o contraditório. Mas ele no comunicado
2: agora não ouvimos ainda.
1: Já emitiu o contraditório. Não foi?
2: Aquilo que me parece é que tanto o Proença como o Jorge Jesus colheram exatamente aquilo que plantaram. Porque se andam à beija-mão do Ronaldo, é normal depois que ele se responda desta maneira. Porque se o Pedro Proença vai perguntar ao Ronaldo o que é que ele acha do novo selecionador, é normal que o Ronaldo haja como presidente da federação.
1: Claro.
2: E se o Jorge Jesus vai à casa do Ronaldo duas vezes perguntar o que é que ele acha de jogar ou não jogar, está a pôr a decisão da equipa nas mãos do Ronaldo. E o Jesus esteve mal quando põe as decisões nas mãos do Ronaldo e depois vem para a frente dos microfones dizer: eu é que mando. Se ele é que mandasse, não ia à casa do Ronaldo perguntar quem é que devia jogar e quando é que devia jogar.
1: Pois, nós temos que assumir as nossas posições sempre intransigentemente e iguais. Não podemos andar a variar conforme as marés. Meus amigos, bom fim de semana. Estaremos aqui na segunda-feira, às 9 da noite.
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São 3 horas. 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

0: 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São 4 horas. 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

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São 5 horas. 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

0: Muito obrigada.
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1: 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São 6 horas. 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
1: 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São 7 horas. 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

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São 9 horas. 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

0: São 10 horas. 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

É o início da primeira emissão de Por Este Rio Acima, uma hora de rádio com pontes entre o passado, o presente e o futuro da canção portuguesa. Parte do fado, salta essas fronteiras, explora as raízes da música tradicional portuguesa, cruzando-a com modernidade. Neste novo espaço há artistas clássicos, mas, essencialmente, há um olhar sobre as novas gerações de músicos e compositores que filtram a tradição, criando algo de novo e inesperado. Para o início da estreia de Por Este Rio Acima, o compositor que batiza o nome do programa, Fausto. Regressamos precisamente ao disco Por Este Rio Acima, de 1982, e com um tema que aproxima o compositor do fado. Neste caso, olha o fado que teve honras de abertura do programa. E vamos continuar com mais uma de Fausto, igualmente retirada de Por Este Rio Acima, um dos mais importantes discos da canção portuguesa, um álbum conceptual inspirado pelo texto de A Peregrinação, de Fernão Mendes Pinto. Olha para os descobrimentos, para falar sobre o que é ser português, as conquistas e derrotas deste povo. E para o efeito, Fausto convoca todo o universo da música tradicional portuguesa e faz uma ponte perfeita com referências mais atuais e modernas na composição e na produção. E depois de termos escutado Olha ao Fado, fica uma das peças centrais de Por Este Rio Acima, antes de navegarmos em direção a propostas mais atuais. Este é Fausto com o tema Lembra-me um Sonho Lindo.

A estreia do programa Por Este Rio Acima e primeiro com Fausto, com o álbum que dá título a este programa, Por Este Rio Acima, Fausto com a faixa Lembra-me um Sonho Lindo. E entretanto o fado, revisto por Rita Braga, acabámos de escutar Fado Tango, é uma das canções do mais recente trabalho da compositora Rita Braga, saiu em abril, chama-se Fado Tropical. E depois de Rita Braga, passamos para Ana Lua Caiano, ela que edita no próximo dia 6 de novembro um novo disco, Devagar que a Vida é Curta. É o segundo disco de Ana Lua Caiano, esta compositora que vai beber muito à raiz da música tradicional, mas transforma essa raiz e essas texturas da música tradicional em algo novo, diferente e muito apelativo também para toda uma nova geração. Ana Lua Caiano, para ouvir um dos singles que foi avanço para este novo trabalho dela, Devagar que a Vida é Curta, para ouvir hoje na estreia de Por Este Rio Acima, a faixa 1 mais 1, é Ana Lua Caiano.

A estreia do programa Por Este Rio Acima e nestes últimos minutos com dois exemplos de como a música tradicional portuguesa continua a inspirar novas gerações e a música continua sempre também a ser transformada. Primeiro, Ana Lua Caiano, um dos nomes recentes mais aplaudidos neste cruzamento entre tradição e modernidade. Ficámos com uma das músicas do seu novo disco, a editar no próximo dia 6 de novembro, Devagar que a Vida é Curta. Escutámos lá atrás o tema 1 mais 1. E entretanto, a música de Amy Curl, o nome dela é Catarina Miranda, compositora natural de Vila Real, em Trás-os-Montes, e sempre com um fascínio pela música das suas raízes ancestrais. Tem um novo disco, Pastoral 2.0, e onde Amy Curl explora ainda mais essas raízes, canta também em mirandês. Estivemos com um tema que parece saidinho de uma montanha, de um trilho de pastoreio. Estivemos com a música Val de Nogueira, Amy Curl, aqui com outros sons, alguns apontamentos de música eletrónica também, mas sempre tendo como base a música de tradição portuguesa. E depois de Amy Curl, ficamos com Dose Dupla de Dead Combo, um nome que sempre se inspirou, por exemplo, no fado, também nas músicas Ennio Morricone, das bandas sonoras dos filmes de cowboys dos anos 60, a dupla Tó Trips e Pedro Gonçalves. Infelizmente, Pedro Gonçalves já não está entre nós. Ficamos com duas músicas de Dead Combo. Primeiro, Povo que Cai Descalço, e depois Vendaval. É uma música que junta Dead Combo a Camané.

A estreia do programa Por Este Rio Acima, em que navegamos para além do fado e para além também da música tradicional portuguesa. Estivemos com Dead Combo, primeiro povo que cai descalço, e entretanto os Dead Combo, juntamente com a voz de Camané, a faixa Vendaval. Vamos continuar com Duarte, o fadista Duarte, ele que entretanto está nas bocas do mundo por participar em dois filmes de Hollywood. Num deles, o filme Tony interpreta a sua versão para o clássico fado hilário. No outro, Love for Your Life, participa como fadista interpretando a canção Fado Novembro. No entanto, aqui no Por Este Rio Acima, vamos escutar um dos inéditos que podemos encontrar na coletânea que celebra 20 anos, os primeiros 20 anos de carreira de Duarte. Venham mais 20. Esta chama-se Estado Limite. É um fado na sua forma tradicional, no entanto tem arranjos à guitarra elétrica. Um pouco diferente do fado mais tradicional, mas não deixa por isso de ser fado. E a passar hoje então no Por Este Rio Acima, novo programa. Duarte com Estado Limite.

Por este Rio Acima, primeira edição deste programa que pretende juntar a música tradicional portuguesa, o fado e também texturas de uma música mais moderna. Estivemos primeiro com Duarte, com Estado Limite, o fadista Duarte, com um dos inéditos da coletânea Venham Mais 20, que celebra os primeiros 20 anos da carreira de Duarte. Escutámos então Estado Limite, um fado, mas com o som da guitarra elétrica. E, entretanto, viajámos no tempo com os GAC, Grupo de Ação Cultural, e fomos até ao disco de 1976, o segundo álbum deste Grupo Nacional de Música de Intervenção. Tinha, por exemplo, nas suas fileiras de músicos José Mário Branco, o registro Pois Canté, de 1976, e de onde retiramos a faixa Cantar da Jorna. E, por que não, mais uma deste trabalho de 76, GAC, Grupo de Ação Cultural, para ouvir agora Olha o Sol a Pôr.

Duas gerações bem diferentes de abordagem ao canto popular e ao canto polifónico. Primeiro, GAC, o Grupo da Ação Cultural, em 1976. Escutámos Olha o Sol a Pôr. E, entretanto, uma proposta bem mais recente, Sopa da Pedra, com o tema Bate, Bate, um grupo polifónico de vozes femininas, formado no Porto em 2012. O primeiro disco saiu em 2017. Ao Longe Já Se Ouve, e de onde retiramos esta música Bate Bate, a Sopa de Pedra, no programa Por Este Rio Acima, a primeira edição deste programa que pretende cruzar a tradição com modernidade, saltando do fado e da música tradicional portuguesa rumo a novos mundos da canção nacional. E depois da Sopa da Pedra fica um grupo também muito recente, editou há pouco tempo o disco de estreia, no passado dia 17 de setembro. Chamam-se Fala Povo Fala, uma banda formada por Senhor Vulcão, Jacaréu e A Culpa do Joni, três cantautores com percursos bem distintos em nome próprio, encontraram-se neste coletivo Fala Povo Fala. O disco de estreia tem como título Punks Populares e cruzam a música de tradição portuguesa com uma atitude mais direta e crua. Vamos ficar com uma das músicas do disco de estreia Fala Povo Fala, para ouvir agora Travessa.

0: Projenta.
1: É um projeto bem recente, chama-se Fala Povo Fala, lançou há pouco tempo, no passado dia 17 de setembro, o álbum de estreia Punks Populares. Estivemos nestes últimos minutos com o tema Travessa, uma das músicas a passar na estreia do programa Por Este Rio Acima. E vamos fechar com Jorge Palma. Deixou-nos há pouco tempo, tinha 76 anos, e para o fecho desta primeira edição de Por Este Rio Acima, fica Jorge Palma, o seu gênio, a sua voz, o seu piano, em Estrela do Mar. Até para a semana.

0: Seria necessário voltar a repicar esses discos, não é? Como de outros, para poder avaliar bem coisas que talvez nos esclarecessem e nos abrissem novos caminhos, novos caminhos.
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0: São 11 horas.
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